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1: Seba, grande círculo, cabeça, Nani, Moutinho, Ronaldo isolado, vamos ver, leva-nos ao Brasil, Ronaldo, leva-nos ao Ronaldo, bate, gol, gol, gol, gol, gol, gol, gol, gol, gol,
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